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0: Foi sozinho?
1: Foi sozinho, ele falou que foi sozinho, que tava ali, no, comprou no Debert, aí foi ali por dentro de São Francisco, entendeu?
0: Não, eu fiquei tão preocupada com ele ontem.
1: Foi.
0: E aí, conversou com ele ontem?
1: Quem? Eu conversei com ele sobre isso, entendeu?

0: iremos para onde?
1: Natividade é a principal arritmia
0: entre a categoria dos ritmos.